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sobre a capacidade de ter um comitê, e também para não se fazer negócio.

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1: Então, já sei, só para a senhora, só para a sua identidade. 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
0: Mas é então, não se é passado a ser pensado na vida do lugar. Não nos ocupa de adquirir uma determinada cara de noite. Que a vontade não é de fazer um lugar que não se é passado. Só para a visão, a vida.

0: comprar máscara para minha cor. Eu tenho por que ir lá na né?
1: E aí, que tinha um dano. Tá tendo a minha mãe, né? Mas olha só no que ele vai, você vai.